estamos apresentando, né, o programa Páginas Musicais de Leitura. Estamos aqui tratando de três músicas, vai terminar aqui o CD. Né? CD, o título é Buena Vista Social Club, um CD cubano, muito bom. Pensamento de hoje é de São Pio de Pietrelcina. São Pio de Pietrelcina. O pensamento é o seguinte: o amor nada mais é do que o brilho de Deus nos seres humanos. Outro pensamento tirado da Sagrada Escritura. Partiram, pois, e percorreram os povoados, anunciando a boa nova e curando por toda parte. Hoje é dia internacional da memória do comércio dos escravos e sua abolição, e dia do sorvete. São de dia hoje, o pensamento de São Pio Pietrelcina. Pois é, hoje é dia do Pio de Pietrelcina, São Pio Pietrelcina. Também Lino, Tecla de Icônio e Francisco de Paulo e Victor. Já passam 266 dias. Faltando 99 dias. Bom, o tempo passa. Vou olhar aqui um poema de Norberto Bobbio. O fascista fala o tempo e corrupção. Fez isso na Itália em 1922, na Alemanha em 1933, no Brasil em 1964. Ele acusa, insulta, agride como se fosse puro e honesto. Mas o fascista é apenas um criminoso comum, um sociopata que faz carreira na política. Quem foi Norberto Bobbio? Ele nasceu em Turim, na Itália, 18 de outubro de 1909, morreu em 9 de janeiro de 2004. Foi um político, escritor, senador vitalício, e considerado ao mesmo tempo o maior teórico do direito e o mais filósofo e o maior filósofo italiano da política da segunda metade do século XX. Por certamente deixou a marca mais profunda do filosófico jurídico e da cultura político filosófico. É considerado como um mestre. Os jovens consideram esse Norberto Bobbio, o mestre, né? Muito bom. Vamos continuar com a nossa música. Vamos ver agora El Carreteiro, de Guilherme Portelado. Deixa eu afastar aqui esse negocinho aqui. Porta-bales. Depois vamos ver Candela, de Faustino Oramas. Depois Silêncio, Rafael Hernandez. Aí termina o CD e vamos entrar com o cantor italiano, né? Domingo. O nome dele é Domingo. 20 horas e 13 minutos. Vamos dando continuidade à nossa música.

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1: 21 horas e 19 minutos.

0: 21 horas e 47 minutos.
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0: 22:03.
1: Muito obrigado pela participação, gente. Muito obrigado, foi um prazer mesmo você estar conosco hoje, 23 de setembro de 2026. Amanhã 24, amanhã à noite estarei aqui fazendo o programa, Céu em Celeste. Amanhã à tarde eu não vou fazer programa, porque eu tenho um compromisso. Muito obrigado. E até amanhã à noite, né, gente? À noite, a partir das 8 horas, Serão em Celeste. Tchau, gente. Boa noite.

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1: Vinte e duas horas e 14 minutos.

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1: Vinte e duas horas e 30 minutos.

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3: 22 horas e 49 minutos.

0: Jeff.
1: Hein?
0: É legal ter um amigo, né?
1: É maravilhoso. Mesmo que ele tenha bigodes de foca e até um nariz de tamanduá.
0: E orelhas de camelo, tio, lembra?
1: Orelhas de camelo?
0: É, tio.
1: É mesmo, orelhas de camelo. Mas é um amigo, não é?
0: É.
1: Então não se deve mudar.
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1: 23 horas e 5 minutos.

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2: Vinte e três horas e 56 minutos.

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2: Meia-noite e 52 minutos.
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Aliás, dizem que o SAP é um sistema de comunicação de audiência localizada. E ué, não tem ondas hertzianas realmente para longo alcance. Mas o fluxo de ouvintes, aquele que nós chamamos o molho de ouvintes desse vídeo estado falando, é um molho de ouvintes qualificado. Não adianta ter emissora de rádio com 10, 15 quilômetros, 20, se ninguém liga. Nós não impomos, eu sei que o SAP não impõe que você se pare para nos escutar, mas você se impõe a parar quando escuta o SAP, pelo fato do SAP estar redescobrindo pesqueira, seus valores humanos, seus artistas, seus cronistas, seus jornalistas, seus radialistas. A diferença é essa. É realmente um serviço de comunicação de audiência localizada, mas de qualidade.

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3: 2 horas e 4 minutos.

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3: Duas horas e 58 minutos.

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0: Hoje, dia 11 de setembro de 2026. Passados 254 dias do ano em curso, restando 111 para o final de 2026. Santos do dia: Dídimo, Diomedes, João Gabriel, Perboaire. A frase ou pensamento do dia de Machado de Assis: saudade, esse sentimento de vazio que me tira o sono. Um caminhar à luz da lua, à beira-mar. De peito aberto, de bem com a vida, coração cheio de amor, estamos aqui lado a lado com você para vivermos a audição de hoje do nosso noturno SAP. Mas que ouvir, você vai viver momentos incríveis e deliciosos da música Divina Música. Noturno SAP, onde o prazer da audição se transforma em emoção e na expressão do sentimento, toda a infinita sonoridade do seu SAP, sempre perto de você. 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O programa de hoje está espetacular. Sou muito suspeito para falar isso, mas vocês vão conferir. Hoje, no nosso destaque da semana, vamos apresentar o Sir Elton John, que foi até agora a maior e mais espetacular atração do Rock in Rio de 2026. E faz jus ao destaque de hoje por toda a sua incrível capacidade, desse superstar, um dos maiores de todos os tempos da música internacional. O inglês Sir Elton John, destaque de hoje no nosso destaque da semana. Com músicas espetaculares, sua história, biografia e todas as informações necessárias a este que é, sem sombra de dúvidas, no momento, está, no momento, entre os 10 maiores artistas do mundo em todos os tempos. Às 8 horas e 8 minutos, é hora de começar o nosso programa. Vamos logo para a primeira música de hoje, espetacular, esta grande instrumentista, Syd Bradley, e o seu trompete maravilhoso. Que sopro incrível, veludo puro. Syd Bradley, Life Tear, aqui e agora, nos nosso Noturno Instrumental.
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0: Syd Bradley.

0: No nosso painel interativo já divisamos mensagens da capital pernambucana. Boa noite aos queridos ouvintes do Noturno SAP. Mensagem de nossa querida sobrinha Dayana Ramalho. Oh, minha sobrinha querida, que prazer saber que você está aí do outro lado. Aqui o seu tio João Capri está aqui, feliz da vida porque está falando com você. Um abraço, um beijão grande, um abraço aí no Sandrinho, um abraço em Daíla, um abraço em todos vocês aí na capital pernambucana. Que prazer. Deus abençoe. É o único e definitivo carinho que eu posso fazer no momento. Deus te abençoe, menina linda e querida. A trilha sonora de hoje é espetacular, considerada como a melhor e maior produção da televisão em termos de seriado, Game of Thrones, com uma trilha sonora maravilhosa. Esta série, que foi apresentada pela HBO, né? Uma produção gigantesca, coisa muito cara e um cenário espetacular. Além, é claro, da trama, que é super, super, super maravilhosa. Games of Thrones. Trilha sonora de hoje no nosso Temas Inesquecíveis. 8 e 16. Viva esta emoção.
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0: 8h21, um grande abraço para você que está conosco, vivendo as emoções do nosso noturno de hoje. O Brasil toca de ponta a ponta, o nosso SAP toca o nosso Brasil de ponta a ponta com o que há de melhor da música brasileira.
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0: Noturno MPB começa com o lançamento do grande Zé Ramalho, que não é meu parente, eu acho que não. E ele conta a história por quê? Gravou essa música, que é de Arnaldo Batista. Vocês se lembram dos Mutantes? Grande banda dos anos 60, 70? Pois bem, ele gravou essa música em homenagem a Arnaldo. Arnaldo, um dos músicos daquela banda, o Arnaldo Batista, tocava contrabaixo e teclados ao mesmo tempo. E ele vai contar essa história. É. Curiosamente, o Caio Ramalho, que é o nosso sonoplasta, que grava os nossos áudios do programa Noturno, ele pesquisou e conseguiu isso, né, para a gente entrar a ouvir Zé Ramalho com sua voz super grave contando a história porque gravou essa música. Fique aqui comigo. 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

0: filme esse aqui, olha que vida boa. Isso é uma vida boa. É...
1: Saudade.
0: Muito.
1: E aí, tudo bem?
0: Como é que é?
1: Tudo tranquilo?
0: Você recebeu um barco de 12 cordas que
2: eu
0: mandei?
2: Eu vi, não, eu já conheci aquele vídeo.
0: É mesmo?
1: É, parece uma viola de 12.
0: Parece uma viola de 12.
1: É um baixo de 4 cordas só.
0: E o cara tem que ter dedo ali pra...
1: Não, ele é um absurdo.
0: Tô aí.
1: Vem, meu. Vamos aí. Pensa, Zé.
0: Tudo certo. Cadê o joelho podre?
1: O joelho tá aí.
0: Joelho podre, né?
1: Tirou os pontos agora. Ei, vim correndo.
0: Arnaldo Batista, nos anos 60, teve uma grata surpresa de descobrir a banda que ele foi um dos fundadores, chamada Os Mutantes. E teve mais ainda o privilégio, mesmo estando no Nordeste, nos anos 60, Os Mutantes foram fazer uma apresentação lá em João Pessoa. Fomos todos assistir, músicos geniais. E o Arnaldo se destacava da banda porque tinha uma habilidade musical muito grande. E ele tocava contrabaixo e teclados. Tocava teclados. Bluesman, rapaz. Eu fiquei muito impressionado com o talento dos músicos. E achei assim, depois, quando aconteceram as coisas que modificaram a vida dele, o disco dele, Loki, foi um fenômeno de repercussão. E esse disco é uma lenda até hoje. Daí para frente ele começou a desenvolver os seus discos solo, né? São muitos, que ele gravou muitos discos e me vejo assim envolvido hoje, tantos anos depois, com esse projeto de regravar a obra do Arnaldo Batista. E para mim, volto a dizer, é um privilégio poder estar falando dele, mesmo sem ter tido muita relação pessoal, afinidade de aproximação. Eu nunca deixei de admirar esse músico, esse artista. E é praticamente uma pessoa hoje, uma lenda também. Tudo que aconteceu na vida dele são coisas que acontecem na vida de pessoas especiais. E eu escolhi uma das músicas que me mandaram, obra enorme, que é a obra dele. E praticamente eu vou me manter quase que fiel a gravação que eu ouvi dele cantando essa música que eu vou cantar agora, né? E é Fica Comigo. Arnaldo merece muito mais do que a vida ofereceu a ele. Eu espero que quando ele ouvir essa gravação que eu vou fazer, que seja do agrado dele. Um detalhe, meu último disco que eu gravei, Ateu Psicodélico, essa frase é do Arnaldo Batista. Eu pedi autorização para ser o título do meu disco, porque ele tinha escrevido um texto para mim e terminou sendo o título do disco. Muita alegria me trouxe, e as coisas que ele cria, além de tocar, cantar, ele desenha muito, faz muita... artes plásticas, né? Enfim, Arnaldo, você é foda, cara.
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1: Não notou na MPB esse som maravilhoso de Jim Porto, cara que faz sucesso incrível lá na Itália. Ele é brasileiro, sambista, pianista.
2: Arnaldo, cara.
1: E gravou.
2: Você é foda.
1: Essa maravilhosa música. Jim Porto, Sapato Furado.

E mais uma música espetacular no nosso Noturno MVB. A banda Estrela Leminski, Energia.

E no Poesia e Canção de hoje, música de Gonzaguinha, o grande Gonzaguinha, um dos grandes compositores de nossa música popular brasileira, a canção Feliz. Quem canta dentro do nosso programa é nada mais nada menos do que a grande cantora Leila Pinheiro. Feliz. Poesia.

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Leila Pinheiro de Gonzaguinha e a canção Feliz.

Às 8 horas e 46 minutos é hora de nossa gente, nossa cultura, nosso costume, nossa poesia, nossa música nordestina na nossa suíte sertaneja. Vamos começar bem com Flávio José, Copo d'Água, a suíte sertaneja de hoje. Canta, Flávio.

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1: 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De ousadia, extravagância, beleza e ostentação. Mais uma música da gente. Para vocês, A Serpente e a Maçã.

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E a poesia matuta de hoje é romântica. Romântica que sou. É o caboclo dizendo pra cabocla que tá totalmente apaixonado por ela e pelos olhos dela. Essa poesia de 1 de março de 2022. Mais de 4 anos já, né? Tá aí. A poesia matuta de hoje. Na poesia dos teus olhos. Lumiam mais que brilhantes, aquecem mais que um vulcão de mistérios e segredos. São teus olhos de tição, morena lá do cerrado, da pele de avelã, olhar triste cor de sonho, e uma boca de romã. Quando te vejo passando, por ti sinto a obsessão do teu sorriso trigueiro, vê uma intensa atração. Na poesia dos teus olhos, me adorno de sedução, nos cachos dos teus cabelos, vou me enrolar de paixão. Moreninha, vem, me leva, ó linda flor de araçá, sem ti sei que não existo, se eu nasci pra te amar. Caboclo apaixonado da gota, né? Próxima sexta estaremos aqui com mais uma poesia, com mais uma suíte sertaneja.

0: às 8h58. Um abraço aí para o meu amigo Nilo Moraes, ouvindo o nosso programa. Outro abração grande aí para William Porto, na capital pernambucana, para o Armando Figueiredo, para o meu amigo Valdson Castro, que faz parte também do nosso SAP, para o Souza, para Aécio Flávio. Ontem nos reunimos e definimos algumas coisas bacanas para o nosso SAP, inclusive que vamos, se Deus quiser, transmitir o carnaval desse ano aqui em Pesqueira. Tem sido realmente o carnaval pesqueirense uma grande atração, não só para o nosso povo, mas para os turistas de uma maneira geral. Tem gente até da capital aqui, tem gente de Salvador. Quer dizer, o carnaval de Pesqueira é demais. É hora de se preparar para viajar. Vamos ingressar na nave das grandes emoções musicais. Na nossa viagem de hoje, várias estações, várias épocas diferentes, mas uma coisa em comum: muita emoção, muita lembrança, muita saudade de um tempo inesquecível. Ficou indelevelmente gravado no nosso coração, na nossa alma, na nossa mente. Começamos bem trazendo esta banda espetacular, Whitesnake, na voz maravilhosa de Dave Coverdale, um dos grandes cantores do rock. Love Stranger, aqui agora, na viagem de hoje. Prepara o coração.
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Na nossa viagem, a nossa homenagem a este cara espetacular, Nilo Moraes, ouvindo o nosso programa. Essa é para você, meu irmão. João Só, Menina da Ladeira. Lembra? Vamos lá.

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1: E na viagem ao Túnel do Tempo de hoje, vou mostrar para vocês agora uma cantora maravilhosa. Essa realmente me impressionou. Música de Antônio Marcos, gravada por Roberto Carlos, sucesso, grande sucesso. Todo mundo conhece Como Vai Você. Agora repara na interpretação dessa menina, meio que desconhecida, mas de uma voz espetacular. Fiquei impressionado com a qualidade da voz e a beleza, os agudos de uma sonoridade incrível. O nome dela? Agnes Aquino. Como vai você?

E para chegar no pico de nossa viagem ao túnel do tempo de hoje, essa música aqui, da década de 80, um sucesso incrível. Bon Jovi, Never Say Goodbye.

0: 9:17.
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0: Chorinho é brasileiro, mas contrariando a massa, esse não é não. Esse que a gente vai tocar hoje. Esse cara, inclusive, já morreu. Morreu ano passado, começo do ano. Um dos grandes pianistas, era parceiro de Pat Metheny. Pat Metheny é um dos grandes guitarristas da atualidade. O Larry Mays morreu. Era o pianista, o tecladista. O cara que compunha lá com o Pat Metheny, os dois, fazendo coisas maravilhosas. E ele, fã da música brasileira, vejam só, ele era fanático pela música brasileira e admirava o Chorinho, porque o Chorinho, quer queiram, quer não, é o jazz do Brasil, né? Um daqueles grandes bandolinistas fazendo solos maravilhosos com interpretações extraordinárias, tal como o Armandinho, né? Armandinho Macedo, como o nosso próprio Marco César aqui, de Pesqueira, radicado na capital pernambucana, como o Henrique Holanda, né? Esse cara que toca um bandolim de melhor qualidade. Então, bandolinistas maravilhosos. E ele compôs um chorinho que botou o nome e colocou o nome de Street Dream, né? Traduzam os senhores que sabem inglês. Street Dream. E, curiosamente, ele colocou Chorinho, né? Chorinho, Street Dream. Alguma coisa de sonho, né? Dream, eu sei que é sonho. Street, não estou lembrado. Pois bem, eu vou mostrar para vocês de primeira mão, porque aqui o nosso programa tem essa particularidade de mostrar novidades, coisas maravilhosas que a música nos oferece. E esse chorinho já foi gravado por vários e vários e vários instrumentistas, inclusive gente do Brasil. Mas ainda vou descobrir realmente quem gravou esse choro aqui no Brasil, porque ele é espetacular. O termo certo é belíssimo. Demais. Imoral. Ele é simplesmente ridículo, como tem algumas pessoas que dizem ao contrário, né? Para elogiar. Usam palavras antônimas ao contrário do que se pronuncia. Por exemplo, absurdo. Tá? E esse chorinho, eu fico arrepiado quando escuto. Estou fazendo este jogral todo, mas é porque realmente vale a pena ouvir Lyle Mays e seus teclados Chorinho, Street Dream. Escutem, meus amigos, vocês que gostam de música de qualidade, essa daqui é o auge. Escutem só.

0: Impossível é você não se emocionar ouvindo uma música com uma qualidade dessa. Coisa maravilhosa, né? E a execução do cara, simplesmente fantástica. Esse deixou uma lacuna incrível na música mundial, porque era um grande compositor, um instrumentista de primeira e, acima de tudo, um cara super humilde. São as coisas da vida, né? Personalidades que nunca deviam morrer. Existem sim. E este está incluído. O nome dele, Lyle Mays. Grande compositor, não sei se inglês, parece-me que sim, mas um pianista da melhor qualidade. E esse chorinho dele, ele fez para o Brasil. Sonho de rua, né? Segundo a nossa consultoria aqui está dizendo. Grande abraço aí para todo o pessoal que está ligadinho no nosso noturno de hoje. Aí agora a gente vai levar vocês a um blues da melhor qualidade também. Este extraordinário Eric Clapton. My Father's Eyes. Os olhos do meu pai. Tá aí, Eric Clapton. O blues é maravilhoso. O blues veio para sempre. Blues para sempre, sempre, sempre blues.
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0: Eric Clapton. My Father's

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1: E o destaque da semana de hoje é o extraordinário Elton John. Sir Elton Hercules John, nascido Reginald Kenneth Dwight, nasceu em Londres no dia 25 de março de 1947, pianista, cantor, compositor, produtor e filântropo britânico. Em 1969, John lançou seu primeiro álbum, Empty Sky, mas foi com seu segundo álbum, auto-intitulado, de 1970, que ele alcançou sucesso mundial com o single Your Song. Desde então, ele emplacou vários sucessos e vendeu mais de 300 milhões de discos, tornando um dos músicos de maior sucesso no mundo. Candle in the Wind, uma canção reescrita em 1997, é Candle in the Wind, uma canção reescrita em 1997, em homenagem à amiga falecida princesa Diana, vendeu mais de 33 milhões de cópias em todo o mundo e entrou para o Guinness World Records como o single mais vendido da história. Elton recebeu 5 prêmios Grammy, 5 Brit Award, 2 Oscars, 2 Globos de Ouro, 1 prêmio Tony, 1 Disney Legends, Kennedy Center Honors. Em 1924, ele atingiu o status de EGOT, ganhador dos prêmios Emmy, Grammy, Oscar e Tony, que são as maiores honrarias da TV, música, cinema e teatro, respectivamente. Ao receber um Emmy pelo documentário Elton John Live, Farewell from Dodger Stadium, lançado no Disney, em 1919, sua vida e carreira foram dramatizadas na cinebiografia Rockman. Sua turnê de despedida, Farewell Yellow Brick Road, em 2018 e 2023, tornou-se a turnê de maior bilheteria de todos os tempos. Não vou mais falar de Elton John como músico. Ele é excepcional. A maior atração do Rock in Rio, todos concordam que foi, sem sombra de dúvidas, até aqui,

0: apesar da idade, quase 80, né? Ele continua com essa voz espetacular. Dá prazer assistir. Eu aplaudi de pé aqui em casa, sozinho. Até me perguntaram, tá ficando doido? Fiquei mesmo. Elton John é incrível. E ele vai mostrar para vocês três sons espetaculares. O primeiro, um grande sucesso seu na década de 90, Nikita. O segundo, a música que o lançou definitivamente como um dos maiores hits, é o Rockman, do grande Elton John, uma letra espetacular. Depois eu vou traduzir para vocês numa próxima ocasião. E finalizando, essa aqui que eu considero um hino do rock, o rock balada, simplesmente fantástica, Tin Dancer. Com vocês, o som, o talento, o extraordinário carisma de um dos grandes artistas de todos os tempos da música internacional, Elton John, dentro do Destaque da Semana.
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Essa música que a gente vai tocar agora, Teeny Dancer, Pequena Dançarina, tem uma letra mais ou menos assim: garota de jeans azul, dama de Los Angeles, costureira da banda, olhos bonitos, sorriso de pirata, você se casou com um músico, bailarina você devia ter visto, ela dançando na areia, e agora ela está em mim, sempre comigo, pequena dançarina, na minha mão, fanáticos por Jesus na rua, segurando ingressos vendidos por Deus, voltando para trás, ela sorri. A vida na rua não é tão ruim assim. O pianista fez sua apresentação no auditório. Olhando para ele, ela canta as músicas, as palavras que ela sabe, as melodias, ela cantarola. Mas, ó, como isso parece tão real, deitada aqui comigo sem ninguém por perto, só você, e você pode me ouvir quando eu digo calmo, devagar. Me abrace forte, pequena dançarina, conte as luzes da estrada, me deite em lençóis de linho, você teve um dia ocupado hoje. Garota de jeans azul, dama de Los Angeles, costureira da banda, olhos bonitos, sorriso de pirata, você se casou com um músico e segue. Uma letra espetacular para uma música extraordinária de Elton John, Teeny Dancer, Pequena Dançarina. Música lindíssima. Teeny Dancer.

0: Grande Elton John. Definitivamente, esse já está na história da música mundial, um dos maiores artistas de todo o nosso tempo. Maravilhoso Elton John.
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1: E chegamos ao crepúsculo do nosso programa, a última atração de hoje, quatro músicas que vão deixar você daquele jeito, arrepiado, com saudade, com lembrança incrível no coração, na cabeça, enfim, vai deixar você emocionado. Caprichei hoje no nosso noturno de saudade. Vamos começar bem com Andrea Bocelli e esta outra cantora espetacular. Vivo per lei.

Noturna em tempo de saudade? Que faria você? Qual reação você teria se encontrasse um dos seus grandes amigos no bar, na pior, por causa de uma paixão, por causa de uma mulher? O que é que você faria por ele? Tudo isso sintetizado nesta música maravilhosa, uma letra espetacular. Amigo é para essas coisas. MPB4 no Noturno Saudade de hoje.

E a terceira música de hoje, no nosso Tempo de Saudade, sugestão de nossa querida ouvinte, José Andrade, Curitiba, Riviera Vintage, Primo a Amore Roma, Primeiro Amor em Roma, dentro do nosso Tempo de Saudade. Sintam só que música espetacular.

Vou te contar, esse noturno soldado de hoje está demais. Rivera Vintage, Primo Amore Roma, lindíssima música. Agora, para fechar com chave de ouro, vou tocar uma música francesa, lindíssima também. Hoje, na realidade, o nosso noturno em tempo de saudade foi a base de músicas italianas, esses dois postais maravilhosos, e agora a música francesa, para finalizar o programa de hoje. A última, Michel Sardou, Jevan Decide. Sintam só que maravilha de música.

0: E depois de tanto romantismo no programa de hoje, principalmente agora no Noturno em Tempo de Saudades, poesia romântica de hoje para finalizar o nosso programa. O Encontro.
1: Baixa um pouquinho aí, só um minutinho que eu vou terminar aqui.

encontro. Uma ida leve à saudade vem, me leva pela mão, rutila em mim de ansiedade, invade-me o coração. Plana uma rota de encantos, faz-me arguto caminheiro, mensageiro de acalantos, viandante timoneiro. Em mim transcende de sonhos, cravejados de lembranças, desejos bastos medonhos, revestidos de esperanças. Há muito, em tempos diversos, com alcunhas me ungiram, da medalha fui o reverso, num ínrito me preteriram. Vaguei além do horizonte, chorei no colo das mãos, não bebi água da fonte, mas fui sósia da ilusão. Na canga de um sentimento, viro pássaro e trovador, pego carona no vento, trago na lapela a flor. E incrustado de ternura, de fascinante esplendor, me lanço em tua procura, possante e desbravador. Você, o início e o meio, a meta, o desejo e o fim, pelo seu vulto anseio, na chama que arda em mim. No encontro real, sublime, qual sol a me iluminar, com graça a vida redime, para sempre me faz amar.

Finalizando o programa, agradecendo a Deus que me deu a oportunidade de estar aqui com vocês e fazer mais um Noturno SAP, lado a lado com vocês, queridos ouvintes, caríssimos amigos, e essa amizade sincera e grande me faz feliz, porque só o amor pode mudar o mundo, pois é o único sentimento capaz de modificar o coração do homem. Amanhã, quando os raios do sol se espraiarem pelo horizonte, começa um novo dia, nova etapa, a luta continua. Com as bênçãos de Deus, conseguiremos mais uma vitória. Este programa será reapresentado próxima segunda-feira, 1 da tarde, e na terça, 3 da madruga, aqui no seu SAP, na programação online. Se Deus quiser, próximo domingo estaremos de volta com o nosso Lado B, a partir de 8 da noite, com um programa eclético diferente. Vamos caprichar para fazer mais um Lado B com a qualidade SAP. Valeu, gente, grande abraço, boa noite e fiquem todos com Deus, porque graças a Ele a vida continua.

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8: 5:34.
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0: 5:51.
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2: Seis horas e oito minutos.

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1: Seis horas e 25 minutos.

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3: 7:11.
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2: Sete horas e 46 minutos.

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Aliás, dizem que o SAP é um sistema de comunicação de audiência localizada. E ué, não tem ondas hertzianas realmente para longo alcance. Mas o fluxo de ouvintes, aquele que nós chamamos o molho de ouvintes, desse estado falando, é um molho de ouvintes qualificado. Não adianta ter emissora de rádio com 10, 15 quilowatts, 20, se ninguém liga. Nós não impomos, eu sei que o SAP não impõe que você se pare para nos escutar. Mas você se impõe a parar quando escuta o SAP, pelo fato do SAP estar redescobrindo pesqueira, seus valores humanos, seus artistas, seus cronistas, seus jornalistas, seus radialistas. A diferença é essa. É realmente um serviço de comunicação de audiência localizada, mas de qualidade.

0: 8:19.
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1: 8 horas e 38 minutos.
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0: Obrigado. Obrigado, valeu.
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2: Nove horas e 45 minutos.
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1: Dez horas e 39 minutos.
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2: 10 horas e 56 minutos.

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0: 11:14.
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1: 11 horas e 50 minutos.

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1: Doze horas e 24 minutos.
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2: Estamos apresentando, né, o programa da tarde, Cafezinho da Tarde, hoje, segunda-feira, 21 de setembro de 2026. Estamos dando continuidade. Terminou a primeira parte, um CD com 20 faixas, os grandes mestres da música americana, né? E vamos para a segunda parte. Já são 16 horas e 16 minutos, ou melhor, 17 minutos. Vamos dando continuidade. Cafezão da Tarde prossegue aqui dos estudos da Fundação Cultural SAP, na cidade de Pesqueira, Pernambuco, Brasil, para o mundo. Prosseguimos.

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0: 7:01.
1: Muito obrigado pela participação, gente. Terminou o programa, já são 17:01. Minutos, né? Hoje, 21 de setembro de 2016. Tchau, gente. Boa tarde. Até a noite. A noite será aqui fazendo o programa a partir das 8 horas da noite. Tchau e até a noite. Muito obrigado pela sua participação.

0: 20h02.
1: Senhoras e senhores ouvintes, boa noite. Mais uma edição hoje, 21/09/26. 21 de setembro de 2026, segunda-feira, inicia um programa Páginas Musicais e Leituras. Gente, é um prazer imenso. Sempre nas segundas-feiras a gente coloca aqui músicas nordestinas. Logo da primeira parte, vamos ver aqui um especial com Antônio Nóbrega, um CD muito bom aqui. Música instrumental e depois cantada. Gente, na técnica da informática está seu próprio, na posição musical, eu, Tony Torres, o professor Souza e também Walson Castro, fazendo aqui a panorama musical, e também Nilo Moraes na, no quadro do SAP. 20 horas e 3 minutos e vamos aqui abrir o contexto musical com a música de Cláudio Almeida, Dançando na Rua, com o maestro Edson Rodrigues.

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2: 20 horas e 40 minutos.

Estamos apresentando, né, o programa Páginas Musicais de Leitura. Já vimos agora Wagner, Chico Buarque, Lulu Santos, Alceu Valença e Caetano Veloso, né? E uma música aqui de Carlos Fernando, né, Alceu Valença, Menina Pernambucana, e depois Noites Olidenses, Carlos Fernando, Caetano Veloso interpretou. Ontem foi dia 20, né? Eu não fiz programa desde quinta-feira, mas vou ler aqui a mensagem retirada do Santo Evangelho. Ide também vós para a vinha, e eu vos darei o que for justo. Ontem foi o 25º domingo do tempo comum, né, gente? Pois é, gente. Ontem foi dia do engenheiro químico e dia da Revolução Farroupilha. Tem aqui uma crônica, provérbio japonês, depois eu vou ler. E o pensamento de hoje é do Papa Francisco. E aqui tem que ter uma oração da primavera. Mas amanhã é a primavera, começa, né? Eu vou guardar para ler amanhã. Vou ler depois o pensamento do Papa Francisco, ler também os santos do dia, os dias que nós estamos, né? Depois eu vou ler o provérbio chinês. Vamos dar continuidade, né? Eu coloquei o CD aqui de, logo no início, Antônio Nóbrega, muito bom, né? E agora vamos ver um pequeno especial com Leonilde Provesa. O CD que tem aqui, muito bom. Vamos ouvir quatro músicas, depois vem Luciano Magno, três músicas instrumentais. Depois vamos ver Luiz Vieira. E termina a segunda parte. 20 horas e 42 minutos, estamos aqui repassando a literatura musical, aqui dos estúdios da Fundação Cultural SAP, da cidade de Pesqueira, Pernambuco, Brasil, para o mundo. Prosseguimos.

0: 21h08.
1: Pensamento de hoje. Vamos agora com o CD de Luiz Magno. Essa música é de Dom Troncho, bom compositor pernambucano. Chama-se Casa Fora. Anteriormente coloquei três músicas aqui: Luiz Magno, Frevo no Recife, Engasga Galo, Esplendidoso no Frevo. Anteriormente, Leonido Piovesa, o Vento. Pensamento de hoje é do Papa Francisco. Coisa linda. A paz é uma flor frágil. A paz é uma flor frágil. Outro pensamento é tirado da Sagrada Escritura. Jesus viu sentado junto ao balcão de pagamento um homem de nome Mateus. Ele disse: segue-me. Hoje é dia da árvore, dia do fazendeiro, dia nacional de luta das pessoas com deficiência, dia mundial de mal de Alzheimer e dia internacional da paz das Nações Unidas. Santo de hoje, Mateus, apóstolo, não é? E evangelista, Ifigênia e Mauro de Troaes. Já passam 264 dias, faltando 101 dias. Hoje é 21 dias.

Pois é, Jair, aqui em Pesqueira, na cidade de Pesqueira, onde está os estúdios, onde está o estúdio na Fundação Cultural SAP, aqui na cidade de Pesqueira. Tempo temperado, né? Vamos ver agora três músicas de Luiz Vieira. Ele é pernambucano, caruaruense. Vamos ver. Estrada do Colo Bandê, depois Além do Chafariz, depois Pirraça. Aí termina a segunda parte e vamos entrar na terceira parte, né? Luiz Gonzaga, depois Quinteto Viola. Não, Paulo Diniz, depois tem termo de Paulo Diniz aqui, pode lá na frente, né? Depois vem Quinteto Violado. Aí vai ver isso aí. Colo Bandê, Luiz Vieira.

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2: Vinte e uma horas e 22 minutos.

O fundo musical que eu estou rodando aqui é do CD de Robertinho de Recife, grande guitarrista, né? Roqueiro, toca músicas clássicas também, gravou músicas clássicas, eu tenho aqui, muito bom, Robertinho de Recife. Nós ouvimos três músicas de Luiz Vieira, né, pernambucano, aquele de Caruaru. Tem aqui Estrada, de Calumbandê, Além do Chafariz e Pirraça. Estamos na terceira e última página, já são 20 horas e 22 minutos. Vou ler aqui a crônica de hoje. Provérbio japonês. Endireite o galho enquanto a árvore for nova. Os portugueses dizem a mesma coisa com o provérbio. De pequenino é que se torce o pepino. Os costumes e modos bons e maus se aprendem. A isso chamamos de educação. Os grandes mestres são três: a família, a escola, a sociedade. A família, sobretudo. Mas a escola tem todo o campo da sociabilidade e da convivência comunitária. A criança na família e na escola é como a argila na mão do oleiro. O vaso não nasce pronto. A criança não nasce nem boa nem má. Aprende a ser boa ou a ser má. Aprende a fazer coisas boas ou coisas ruins. Aprende a usar a inteligência e a vontade para coisas certas ou coisas erradas. É em criança que aprendemos a usar o bom senso e a fazer uso dos discernimentos. Quem escreveu foi Frei Clarence Nelpi, aqui do Freitozinho, dia 20. 20 foi ontem, né? Agora eu vou dizer aqui no dia 21, que é hoje, a oração da primavera, mas amanhã eu vou ler, né, gente? 22 de setembro, amanhã, né? Hoje é 21 de setembro. É, vamos ver um pequeno especial com Luiz Gonzaga, depois Paulo Diniz, que aqui duas músicas de Paulo Diniz, não, três músicas, né? Sabiá Nascer, de José Marcolino, Paraíba, de Humberto Teixeira, Poema para Léa, né? Vamos ver se. Isso é depois das músicas de Luiz Gonzaga. Luiz Gonzaga, vamos ver aqui Sarapaté, Luiz Gonzaga com participação de Carmen Costa, incrível, né? Lula, Meu Filho, Luiz Gonzaga e Naldo Batista, Pau de Arara, de Minas Gerais, Luiz Gonzaga, Carlos Antônio, está aqui.

Prosseguimos com a nossa música, já são 20 horas e 25 minutos. Terceira, última parte, aqui dos estúdios da Fundação Cultural SAP, da cidade de Pesqueira, Pernambuco, Brasil, para o mundo.

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1: 21 horas e 31 minutos.

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0: 22:06.
1: Muito obrigado pela participação, Jesus. Muito obrigado. Passou do limite aqui, mas tudo bem. Hoje, 21 de setembro de 2026. Muito obrigado e até amanhã. Amanhã à tarde estarei aqui fazendo o programa e também à noite, amanhã, com o programa de Valson Castro, seguido de boa música. Tchau, gente. Boa noite. Muito obrigado pela sua participação. Até lá.

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1: 17 horas e 2 minutos.
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0: 17:19.
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2: 17 horas e 52 minutos.

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0: minutos.
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0: Senhoras e senhores ouvintes, boa noite. Mais uma edição, 20 horas em ponto, 8 horas da noite. Aqui dos estúdios da Fundação Cultural SAP da cidade de Pesqueira, Pernambuco, Brasil para o mundo. Hoje, quinta-feira, 24/09/26. 24 de setembro de 2026, inicia o programa Serão em Serestas, né, gente? Serão em Serestas. Pois é, gente, é um prazer imenso. Na técnica da informática está a S. Farm, na próxima musical, eu, professor Souza, né? Sou eu. E também Valson Cacho na participação aqui da programação nosso SAP. E também Nilo Moraes, no quadro do SAP. Gente, é um prazer imenso. Hoje eu vou cantar músicas. Coloquei aqui os cantores recentes cantando músicas antigas, não é? Pelo menos aqui coloquei Ney Mato Grosso cantando aqui as músicas de Cartola, não é? Cartola, Zequinha de Abreu, os grandes mestres. Coloquei cantores novos, recentes, cantando músicas dos grandes compositores da época. Cartola, Dorival Caymmi, né? Roberto Carlos cantando El Manciero, Moisés Simons. E no início aqui, nós vamos ouvir aqui Ivone Lara, grande compositora também, grande intérprete. Logo no início vai ser o musical, não é? Música instrumental, grande orquestra aqui, Orquestra Brasileira de Espetáculos, Sonhando Contigo. Frenesi La Veloteira. Ivone Lara vai cantar também, vou dizer. Gente, é um prazer imenso, né? Estamos aqui com você. 24 de setembro de 2026, quinta-feira, Serões Celestes.
1: Vinte horas e 2 minutos.
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0: 20h39.
1: Esta é a hora certa, gente. 20h39. A gente está com um problema aqui no computador. Está dando 20h15, mas já são 20h39 aqui dos estúdios da Fundação Cultural SAP da cidade de Pesqueira, Pernambuco, Brasil. 20h40, pontual. Vamos ouvir agora a última música da primeira parte. A Estrada e o Violeiro, de Sidney Miller, cantado nas vozes de Nara Leão e Sidney Miller.

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2: 20 horas e 45 minutos.
3: Estamos aqui não para você. Ele é um Sidney. Voz cinza, Luiz Carlos e Adalto Santos. O professor Roberto Carlos gravou essa música no festival MPB nos anos 60. Sonho de um Carnaval, música de letra de Chico Buarque, na voz de Geraldo André. Eu e a Brise, Johnny Alfi, na voz de Márcia. Ivone Lara, né? Coloquei aqui três músicas de Ivone Lara. Muito bom, né? Grande compositora, como também intérprete, né? Ele cantou aqui Não Chore Neném, com a participação de Martinho da Vila. Alguém Me Avisou, Ivone Lara, com a participação de Tatal Araquetu. Mas Quem Disse Que Eu Te Esqueço, né? Com a participação de Zeca Pagodinho. É a música dela mesmo, né? Música de Paulo César Pinheiro, a voz de Ivone Lara, né? Bodas de Ouro. Vou ler aqui um poema de Norberto Bobbio, italiano. Depois vou explicar quem foi ele. O fascista fala o tempo em corrupção. Fez isso na Itália em 1922, na Alemanha em 1933, no Brasil em 1964. Ele acusa, insulta, agride como se fosse puro e honesto. Mas o fascista é apenas um criminoso comum, um sociopata que faz carreira na política. Quem escreveu foi Norberto Bobbio. Quem é ele? Nasceu em Turim, 18 de outubro de 1909. Faleceu em 9 de janeiro de 2004. Foi um político, escritor e senador vitalício. É considerado, ao mesmo tempo, o maior teórico do direito e o maior filósofo italiano da política da segunda metade do século XX. Foi certamente, deixou a marca mais profunda do filosófico, jurídico e da cultura. Político e filosófico. É considerado como um mestre, segundo os jovens. Considera ele como um mestre. Depois eu vou ler mais coisas aqui, né, gente? Nós temos a crônica de ontem. Bom, não, a crônica de 18, porque sexta-feira eu faltei o programa, sexta-feira. Pensamento de Madeleine Del Brelli. E tem aqui no verso outra crônica. Primavera Democrática. Vou ler daqui a pouco. Depois eu vou ler também o pensamento de hoje, de Mário Quintana. Hoje, 24 de setembro. 2026. Vamos ver agora a música instrumental, Malaguenha, depois Elo Manciero, depois eu vou vir com Roberto Carlos, Elo Manciero, que é uma música bem antiga, né? Depois Roberto Carlos vai cantar a música de Antônio Carlos Jobim e Vinícius Moraes, Insensatez. Depois vi um popurri com Elis Regina, Jair Rodrigues, né? Botei aqui, já é uma música mais recente, né? Dos anos 70. Depois vamos ver também imagem, Luiz Essa, a Luiz de Oliveira na voz de Elisa Gina. 20 horas e 49 minutos, prosseguimos com a nossa música aqui dos estúdios da Fundação Cultural SAP, da cidade de Pesqueira, Pernambuco, Brasil, para o mundo.